0: Obrigado, André Renner, Bainão das Antigas, mais um grande sucesso. E nós, dos atuais, estamos aqui para firmar essa parceria com vocês. Bainão das Antigas e Bainão Raiz.
1: Tamo junto.
0: Valeu, valeu.
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0: Viu, seu Paulo? Obrigado, coração. Obrigado, hein? Obrigado por essa presença aqui com a gente dessa noite. A gente deixa o nosso grande abraço, o nosso grande amigo, viu, seu? E essa galera linda que veio prestigiar esse evento com a gente, né? Amém. Beijão, coração.
1: É isso aí.
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Oi, gente, muito boa tarde, muito boa tarde. Estamos chegando por aqui com a nossa edição número 2 da semana. É edição de terça-feira, dia 2 aí, 2 de junho de 2026. Estamos aí começando o mês aí com o pé direito. Agradecendo, claro, sempre a Deus aí pela oportunidade de estarmos aqui com vocês novamente para mais um dia, mais uma programação. Das 17 até às 19 horas através da Rádio Progresso FM, nós vamos juntinho aí com o melhor da música de banda, música gaúcha e a música sertaneja aqui.

Essa aqui é a banda Samarino, tô de olho. Essa aqui é a versão original aí, ou gravada pelo Milionários Zé Rico, Milionários Zé Rico, né? Daqui a pouco eu vou trazer uma seleção baguala do Milionários Zé Rico aí, música sertaneja pra gente curtir aí. 0983-516-329, também 0982-366-118 aí pra você pedir a sua música, ajudar a gente aí a programar as melhores aí até às 19 horas, vamos levando pra você aí o que há de bom pra você que gosta de curtir a música boa. Roda aqui na Progresso FM. E não...

Olha a temperatura nesse momento aqui na capital do Progresso, tá aí na casa dos 23 graus a temperatura nesse momento. Hoje a máxima foi de 24 graus, segundo nos indica aqui o nosso site de meteorologia, né? Diz aqui que chegou aí nos 23 graus, na verdade estava bem calorzinho hoje, né? Amanhã, quarta-feira, jueves e viernes, a temperatura não passa dos 23 graus também, a temperatura vai chegar aí nos 23 e a mínima será de 12 graus, aí sábado 24 graus, no domingo 23 graus e para lunes, segundo o que nos indica aí a meteorologia, tem uma possibilidade de chuva para segunda-feira, então aí a partir de lunes, ontem marcava no domingo aí, hoje já marcou para segunda-feira, a possibilidade aí de chuva novamente aí em toda a nossa região, né? Ojalá que venha, né? A gurizada do agro aí essa semana tá dando uma folguinha para colher o safrinha, né? A gurizada que tá no soja aí colhendo o soja, safrinha, tá uma fula aí. Um abraço aos nossos amigos colonos, agricultores de toda a região que nos ouvem aí. Vamos juntinho aí até às 19 horas com vocês com o melhor da música.

Sucesso do milionário Exos, rico canarinho de peito amarelo. Vamos seguindo por aqui, vamos começando aí com os primeiros temas musicais nessa tarde de terça-feira, dia 2 de junho. É o mês das festas juninas em toda a região. Esse mês aí vai ser de passar, né? Subir um pouco de peso com menos pé de moleque por aí, né? Tomando quentão também, ô, coisa boa!

0: Mas começando com os primeiros saludos dessa tarde, né? Agradecer a cada um de vocês. Alô, meu amigo Paulo, Elton, Fernando. Deixa eu ver quem mais. A minha amiga Rosane tá ouvindo nós hoje. Aquele abraço, Rosane. A Ivanir tá ligada com a gente também. Deixa eu ver quem mais aqui. Quem mandou mensagem aqui? Já vou estar respondendo aqui. Minha amiga Arlete, já vou estar escutando aqui teu áudio aqui, tá bom? Obrigado, nossos amigos aí que estão sintonizados com a gente. Vamos aí programando sempre as melhores pra vocês aí. É até às 19 horas através da Progressão FM.
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0: A minha amiga Cacau também tá curtindo a gente. Vou mandar aqui pra ela e pra esse povo aí que a gente tava comentando aqui. Vou trazer aqui, ó. Banda Ébanos, Eterna Amante, é o clipe oficial aqui dessa banda aqui, Bagualuda. Já voltamos com mais músicas para vocês aí, hein? Manda sua mensagem de texto 0983-516-329 e também o 0982-366-118.

Sucesso da banda Novo Estilo, banda Novo Estilo cantando pra gente aqui, Preciso Te Encontrar. Essa música é top, hein? Tem o Fernando Sorocaba também gravou, tem a banda Rainha Musical aí, fez um popurrí com essa seleção também, ficou muito bacana aí. 18 horas com mais 45... 18 não, rapaz, você tá adiantado hoje, Denierson. Tá adiantado demais, menino. É 17h45, anota aí, 17h45. Não crê punhar a carroça na frente dos bois, rapaz. Não. 17h45 em todo o território nacional. E a nossa temperatura aí segue aí agora, já agora baixou um tiquilinho já, né? Tá com 22 graus nesse momento, clima bastante agradável. Hoje, terça-feira, dá até pra tomar, arriscar sair, tomar um chopezito já, né? Uma cervejinha, um chopezinho. É, um abraço lá pra Inês. A Inês tá ligada comigo aqui, ó, mandou uma foto aqui, já tá na... Aliás, tava há tempo já no chimarrão, no tererê, agora tá no mate doce, no mate doce, preparando aí, né, os papelama aí da empresa. Um abraço pra você, Inês, pra todo aí o pessoal da empresa que estão trabalhando a fula aí. Diz que até as 18 horas aí o bicho pega, depois aí tá liberado, né?

Aí nesse pedi uma música do Calmão. Vou preparar uma do Calmão daqui a pouco, uma mais nova aí, que algum lançamento da banda Calmão aí pra você, beleza, Inês? Um abraço pros nossos amigos e amigas aí da Formosa. Alô, Lizete, alô, Dona Alci, alô, família Kunz aí. É, a gurizada do grupo Só a Nata, rapaz. Só a Nata, de Só a Nata não tem nada ali, viu? Parece que quebrou um garrafão. Parece que quebrou um garrafão daqueles de vinho de antigamente, sabe? Aqueles garrafão grande que dava bastante caco, né? Sei que pra quem ama qualquer dia é bom. Aí sim, gurizada. Um abraço pra vocês aí. Alô, meus amigos. Vou trazer aqui, ó, essa aqui da banda universitária. Vamos ver como é que é essa aqui, ó. Já volto aí com mais música pra vocês. É, até as 19 horas, vamos pedindo aí sua música que eu vou mandando aqui pra vocês. Yeah.

o sucesso aí dos Monarcas Mirim, um chimarrão. Ah, não. O doce amargo do amor. É um shortzinho pra dançar com os pés trocados nos bailões. Eita! Aí é bonito.

Olha quem tá ligado comigo, a Solange. Alô, Solange, um abraço pra você, tá curtindo a programação. Vou trazer aqui pra Solange aqui, ó. É, banda... Deixa eu preparar aqui, ó, banda Os Atuais pra Solange, que tá ligado comigo. Alô, Solange, um abraço pra você, uma ótima terça-feira. Vai curtir aí essa aqui dos Atuais na íntegra aqui, ó. Navega, navega, coração. Já voltamos com mais sucesso pra vocês aí.

Navega Coração, Muda de Vida. Essa aqui é a banda, os atuais aí, na voz aí do Paulinho, na voz do Paulinho ainda. Agora ele tá na banda G10, fazendo sucesso aí com a banda G10. Essa aqui foi pedido lá pra Solange, que tá ligado com a gente. Um abraço pra você, Solange.

hora certinha, pessoal, 17:59, 17:59, já estamos aí, né, chegando aí na segunda hora de programação, segunda hora, né, da nossa edição aí de

É o amor antigo. O amor antigo, essa aqui é do JM, essa aqui é de 1900 e lá vai cacetada de antigamente, né? É, quem lembra dos bailões aí das antigas, curtia essa aí, ó. Banda JM, na voz aí do Flávio. Não, essa aqui não. Essa é do Cleiton Borges, né? Que Flávio, rapaz. Flávio Dalcin é da banda Terceira Dimensão. E hoje Flávio Dalcin e Banda Ouro. Daqui a pouco eu vou trazer um sucesso aí do Flávio Dalcin pra gente curtir aí. Pedido da Inês aqui também, ó. Banda. São sete.

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aí o som do Zezé de Camargo e Luciano, Zezé de Camargo e Luciano cantando aqui. Cantou antes também aí, Banda Calmão, cantou... É, são sete também. Essa aqui foi uma seleção especial lá pra Inês. Alô, pessoal de Formosa, gente que tá ligado conosco aí, ouvindo a programação. Olha aí, pessoal, estamos às vésperas aí da abertura da Copa do Mundo, né? Vai começar no dia 11 de junho aí, nossa seleção paraguaia, ela vai estrear aí contra os Estados Unidos. Deixa eu ver aqui, o dia vai ser no dia 12 de junho, vai ser bem no feriadão, homem. Ou não vai ser feriado? Não, acho que não, né? Acho que eu tô enganado, deixa eu ver.

Exatamente, dia 12 de junho aí é o feriado Paz del Chaco, Dia de la Paz del Chaco. Aí então a seleção paraguaia estreia no Mundial frente aos Estados Unidos aí, né? Um grande desafio aí para o Paraguai, abrindo aí a rodada para a seleção paraguaia, e vamos aí com certeza estar na torcida aí, né? Para a nossa Albirroja. Abraço lá pro meu amigo Virson, alô pessoal aí, ligado comigo, meu amigo Bastianzão, com certeza curtindo a programação aí, meus amigos aí da linha Torre, ligado com a gente, aquele abraço. Alô meu amigo José também curtindo a programação com a gente, deixa eu ver quem mais aqui, meu amigo Paulo. Alô Elton, saludo especial, meu amigo Adolfo, Santa Rosa, alô Santa Rosa del Mondaí, aquele abraço agorizado de Santa Rosa, pessoal do quilômetro 9, dia 16 de agosto, estará por aí, Denilson Gaiteiro e companhia, na grande festança, lá no quilômetro 9.

Quem também tá ligado comigo aqui, ó, deixa eu ver aqui, mandou uma mensagem pra gente, ó, meu amigo o Valmor, alô Valmor, lá no quilômetro 32, ligado com a gente, pediu um aí do San Marino. É, tô bem melhor agora do San Marino. Já vou preparar aí, Valmor. Já vou preparo aí pra vocês aí, pra todo o pessoal, nossos amigos aí do quilômetro 32.

abraço aos nossos amigos das bandas, né? Os nossos músicos caseiros. Alô, um abraço aos nossos amigos da banda Novo Estilo. É o Grupo Sintonia, Banda Ruta Sexta Show. Também nosso amigo cantor Linha Alves. Um abraço, Linha. O César Silva, todos os nossos amigos músicos aí da região. O pessoal do grupo Renascer de Curupaitu também. Aquele abraço, meu amigo Décio e toda a gurizada. Vou trazer aqui lá pro meu amigo Valmoy. Deixa eu pôr aqui no comecinho aqui, ó. Essa aqui da banda San Marino, Tô Bem Melhor.

0: É o sucesso da banda San Marino, Coração de Pedra. Curtimos aí também o Mais Mundo San Marino aí. Essa foi lá pro meu amigo Valmor, o pessoal do 32 ligado comigo. Tô bem melhor agora, sucesso antigo do San Marino, hein?
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0: A minha amiga Dani também tá ligada comigo, pediu aqui Renan e Raí, Amor por Telefone. Já tá preparadíssima aqui, já vou mandar pra você aí, beleza? Renan e Raí tem várias músicas lindas também, né? Eu gosto demais das músicas do Renan e Raí. Saludos aos nossos amigos que estão na escuta da programação também lá na região de Naranjal. Alô, meus amigos de Naranjal ligados comigo. Alô, família Machado, aquele abraço a toda a gurizada aí. É, também tá meus velhinhos em casa aí, a dona Júlia e seu Gomercindo, né? Estão aí visitando. Um abraço a todo o pessoal aí.
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0: Meu amigo Johnny Martins ligado comigo, deixa eu ver aqui, o Romualdo também. Alô, Romualdo, hoje por fim ele veio pegar o copo, né? Pegar o copo aí pra levar pra dona Terezinha. Dona Terezinha veio, vai levar o copo pra cá, ou seja, vai receber o copo hoje. Aí o Romualdo veio hoje recém pegar o copo aí, que ela ganhou no sorteio Dia das Mães aí. Mas já foi lá pra casa da dona Terezinha, o copo lindo aí da banda Ruta Sexta Show aí que doou pra gente fazer aqui no sorteio.

Gente, em seguida aí vamos ter aí um minuto aí da exclusiva aí da nossa candidata, né, Marina Cuellar. Marina Cuellar vai ter aí a sua propaganda aí, né, em seguidita. E daqui a pouquinho a gente volta aí já com o Renan e o Raí. Depois, na sequência, é Amor por Telefone. Um abraço aos amigos candidatos, né, de toda a região aí. E vamos estar na gurizada que vai votar nesse domingo. Rádio Progresso vai estar aí, né, com a equipe, toda a equipe humana aí, né, fazendo presente e acompanhando passo a passo aí como vai ficando aí as internas, né, dos partidos nesse domingão.

Já em seguida entra aí, né, a propaganda aí da nossa amiga Marina Cuellar e depois aí começamos aí com o Renan Raí pra vocês. Mandar lá também pra meu amigo o Cristiano Zavala. Alô, Cristiano, tá curtindo no centro? Aí na distribuidora Monza, no centro da cidade, aquele abraço.

bota novas, os monarcas, essa aqui é de dançar com os pés de baixo, menino. Um abraço pra gauchada presente que nos ouvem, alô, a gauchada aí de Santa Rosa del Mondaí, pessoal do Rancho Gaúcho, alô, meu amigo Paulo, o Paulo Gaúcho, Paulo Justen aí em Santa Rosa, alô, dona Rosa também. Alô, família Halber, aquele abraço, nossos amigos aí da comunidade do Cerro Largo.

Alô, pessoal lá de Irunha, ligado comigo. Quero mandar lá pra dona Carmen. Alô, Carminho, um abraço pra Carmen. Deixa eu ver lá pra minha amiga Arlete também, ligado com a gente. A dona Loure, que estava essa semana de aniversário aí, completando seus 80 anos. Um abraço também pra Salete, que era ligado comigo. Alô, Salete ligada. Curtindo a programação aí, quer curtir? Vou preparar uma de banda pra você daqui a pouquinho. Agora são 18 horas com mais 39 minutinhos. Estamos aí nos últimos minutos de programação, na edição de hoje, terça-feira, segunda edição da semana. Vou trazer o Amado Batista aqui juntamente com o Gustavo Lima. Vamos curtir essa música aqui.

Aí o romantismo aqui, essa aqui é do Ataíde e do Alexandre. Ataíde e Alexandre cantando aí, Deus me livre, essa aqui também, né? Foi gravado lá por os anos de 1900 e antigamente. Bem antiga essa moda aqui. Olha a temperatura aqui na capital do progresso, tá aí na casa dos 20 graus nesse momento. Vamos chegando aí nos minutos finais da edição de hoje, terça-feira, a segunda edição da semana. E o romantismo aqui é pra ter que ser amanhã, né? Amanhã é o dia do sofá. A gurizada aí já pode preparar, tomar um banhozinho mais cedo, passar um perfume. Quem tá meio com o cabelo meio feião, meio esgalepado, faz no peluqueiro, na cabeleireira. Ou na cabeleireira, dá um trato na melena, porque amanhã é dia do sofá, menina.

Um abraço lá pro pessoal de São Alfredo. Alô, minha amiga, deixa eu ver aqui, a minha amiga Lenice ligada com a gente. Meu amigo José também, aquele abraço. Meu amigo Reinaldo Cazique, curtindo a programação com a gente também. Alô, deixa eu ver quem mais aqui. Isso que amor, né? Alô, deixa eu ver aqui, ó, pro Diego. Alô, Diego, lá da Colônia Iguaçu. Deixa eu ver a Mari também ouvindo a gente através do aplicativo. Nossa, muito obrigado. Meu amigo Adriano, é a lugurizada da rodagem, do transporte, né, que transporta aí a produção, né, do nosso querido Paraguai para o mundão afora. Um abraço a todos vocês aí. Assim que guardanapo e voltamos aí pra fazer a finaleira da programação na edição de hoje, né? Edição aí de terça-feira.

Essa aqui é o sucesso do JM, JM Barquinho Azul, lá também, lá pelas tantas de 1900 em antigamente. Gente, chegamos aqui no finalzinho da programação, vou deixar as últimas para vocês aí, né? Hoje edição de quarta-feira, amanhã se der certo, pode ser que surja algum imprevisto, talvez não estarei na programação, mas se tudo der certo, né, tem um compromisso aí, mas se não estarei de volta aqui com vocês, tá bueno? Já são 18h55, já vem chegando a noite, tu música. Um abraço a todos, fiquem com Deus, que eu vou com ele até amanhã, se Deus quiser.